0: 8h59.
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0: 8h59.
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0: Gargarejo volta já.
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2: 9:13.
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2: 9:14.

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2: 9:29.
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1: 9:59.
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1: 10 horas.
2: Sim.

0: Sérgio, volta já.
1: 10:13.
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0: 10:15.
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4: 10:28.
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2: Salve, salve, moçada. Fim de semana, chegamos em no último fim de semana do inverno brasileiro, de braços abertos com sucesso, de encontro com emoção, esperando você aqui na melhor estação. Eu sou Evandro Filho e este é o Nação Sertaneja, hein? Pra gente começar o programa com Luana Prado.

0: Palpite com Ana Castela. Ninguém pode separar. Curtimos ainda Cristiano Araújo e Marília Mendonça. Eles também são inseparáveis do nosso coração, não é mesmo? Volto já já.
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3: 10:44.
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0: 10:45.
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4: Aqui o Evandro no seu fim de semana. Deixa eu perguntar pra você, uísque ou café, hein? Bom, você pode ir de uísque aí, é fim de semana, se tiver de folga. Eu vou tomando um cafezinho aqui, ouvindo William Couto e Adriano.

prova de resistência. Fred e Fabrício, no Nação Sertaneja. Pra você que tá no plantão, tá com o radinho ligado, muito obrigado pelo carinho, pela companhia. Já bota aquele sorrisão no rosto, energia positiva, alto astral sempre, pra você conquistar sempre aquilo que você sempre deseja e alcançar os bons resultados, hein? Eu vou rolando mais som, vou rolando Enzo Rabelo.

0: que a fama de louco de Zé Neto e Cristiano. Volto daqui a pouquinho trazendo Luísa Martins.
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4: 11-2.
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0: Evandro Filho na área, prometi Luísa Martins, tá aqui, ó, má influência.

som de Danilo e Davi, Eu Não Sou Terapia. E nas nossas redes sociais, o Adilson mandando mensagens, a Cássia, o Celso tá por aqui, o Cláudio também. A gente vai conversando, vai curtindo, vai se divertindo e o som vai rolando. Com Breno e Matheus.

0: Rodrigo com Guilherme Benuto. Último som pra fechar mais uma super sequência campeã. Já já tem um som de Maiara e Maraíza, segura aí.
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1: Muito bem, estamos juntos no fim de semana campeão. Aqui é o Evandro Filho, seguimos tocando sempre suas melhores. Daqui a pouco tem o Cantinho Caipira, mas agora tem aquela sofrência que a gente ama de Maiara e Maraísa.

sucesso especial, Rick Ricardo, Luz de Velas. Ouvimos ainda Maiara e Maraíza, e agora tem ele com o lançamento. Grande Daniel, meu maior sucesso é você.

0: Ô Natan, com Isael Rodolfo, resolve seus B.O.s, vai resolvendo aí, hein? Enquanto isso, a gente vai se preparando pro Cantinho Caipira que é já já.
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0: 11:32.
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3: Agora é hora de moda sertaneja, aqueles modão lá do fundão do balaio, pra gente curtir na melhor estação, hein? Já começo com Irídio e Irineu, o menino e a roça.

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Só

0: Essa daqui é a previsão do tempo com Zé Mulato e Cassiano. Só pra lembrar que agora, nessa segunda quinzena de setembro, já vai começar a época das águas, hein? A época do plantio da nova safra. E relembrando também a primavera brasileira, que terá início, sabe quando? No próximo dia 22 de setembro, semana que vem, às 9:05 da noite. A primavera que seguirá até o dia 21 de dezembro.
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0: 11:48.
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3: Muito bem, já estamos de volta. Eu falei agora há pouco da previsão do tempo. Bora cair um toró. Vamos nessa então, com Thiago Brava.

Ativa, João Neto e Frederico com João Bosco e Vinícius. Não se vinga, não. Fica de boa. Olha, deixa eu mandar um abraço todo especial. Aniversário amanhã do Antônio Carlos, do José Ricardo, aniversário do Fernando, do Manuel. Parabéns pra todo mundo. Pessoal do signo de Virgem, a gente segue agora com Vitor Fernandes.

0: seu silêncio, Matheus e Cauã e Simone Mendes, a nossa última de hoje, agradecendo o carinho de todo mundo. Um grande abraço, até a próxima, gente. Tchau, tchau.
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5: Meia-noite e quatro.

0: Quem gostou faz barulho aí, churrasco com fome.
1: Fábio Sorocaba, muito obrigado.
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3: Sim.

meia-noite e 13.

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2: Meia-noite 30.

0: Jana de Sorocaba.
1: Meia-noite e 42. 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
2: Meia-noite 43.

0: 6:51.
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0: 6:54. 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
0: 6:55.

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0: 1h53.
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0: 1h54.
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0: uma sequência de bom gosto sem parar. A magia do passado de presente em forma de música.
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0: Sintonize sempre o Classe A, uma seleção de fino trato. Daqui a pouco, mais uma seleção incrível para você. Faremos um breve intervalo, mas em instantes eu estou de volta para você com a mais bela programação.
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4: 2:09.
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4: 2:09.
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0: Estamos de volta com Classe A, trazendo sempre uma experiência exclusiva para você. Canções imortalizadas ao longo do tempo. E você sentindo a vibe nostálgica da nossa programação, curte agora mais um lindo sucesso.
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1: Você está no Classe A, onde o passado musical está presente para você. Continue de ouvidinhos ligados no rádio. A nossa jornada musical continua para você. Chegamos no nosso intervalo e daqui a pouco a programação do Classe A continua para você.
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5: 2:27.
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2: 2:28. 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
3: Estamos de volta com Classe A, uma experiência única de boa música. A cada melodia, as melhores emoções. E agora você ouve comigo mais este lindo sucesso aqui no Classe A.
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0: os mais incríveis sucessos a gente curte aqui, um após o outro. O coração sempre bate mais forte aqui no Classe A. Com você, mais uma bela canção.
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0: S.A., a excelência da música numa viagem emocionante. Na próxima parte do programa, vamos explorar os sons que resistiram ao tempo e continuam a conquistar corações de todas as idades. E agora a gente vai para o intervalo. Daqui a pouco tem mais sucessos aqui no Classe A.
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1: 2:47.
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6: O Classe A está de volta para você. Obrigada pela gentileza da sua audiência. Recordações e emoções com o nosso Classe A. E a emoção continua aqui no Classe A. Mais uma linda canção para você.
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0: seleções incríveis que você ouve aqui na nossa rádio. Classe A, desbravando os caminhos da boa música. A todo instante a música nos conduz por caminhos repletos de lembranças. Vamos fazer uma pequena pausa agora, mas em instantes voltaremos com mais clássicos inesquecíveis no Classe A.
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9: 3 e 5.
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0: Retornamos com Classe A. Vamos para mais uma imersão na boa música. Composições e melodias que marcaram gerações. A boa música sempre toca o coração de quem ouve o Classe A.
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0: Chegamos no intervalo, retornando em instantes para você.
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5: Cidade 3:25.
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0: É uma enorme alegria ter você aqui com a gente no Classe A. Cada sequência musical, uma nova emoção. Canções que despertam os melhores sentidos. Esse é o Classe A com sua maravilhosa programação. Continue comigo. Continue comigo. O Classe A tem sempre uma seleção perfeita para você.
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Cássia segue emocionando corações com a sua incrível playlist musical. Seguindo o ritmo da boa música, mais canções maravilhosas no Classe A. Venha junto na sintonia.

0: a gente vai curtindo esse som maravilhoso aqui do Classe A. E no Classe A é assim, é um sucesso após o outro.
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0: chegamos ao fim dessa super edição do Classe A. Estivemos juntinhos curtindo o melhor da música de todos os tempos. Aqui no programa a gente curtiu juntinhos muitas emoções ao som da boa música. Muito obrigada por sua gentil companhia. Eu, Érica Monteiro, vou encerrando por hoje a nossa programação belíssima. Te aguardo no próximo encontro. Se cuide com amor e aproveite para curtir sempre as melhores canções por aqui.
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4: 6:43.

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0: 4:12.
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0: 9:83.

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0: 5:25.
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4: 5:31.
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0: 5:40.
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0: 5:53.
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6: Cidade FM. 5:58.

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6: 6:26.

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4: 6:54.

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9: 7:32.

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0: 89.
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0: 8:13.
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0: 8:14.

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1: 8:28.
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1: 8:29.

0: 8:42.
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0: 8:53.
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0: 8:56.
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4: 8:57.
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Bom dia, ouvintes da Cidade FM. Aqui quem tá chegando pra falar com você é seu amigo Kaique Freitas, diretinho dessa rádio maravilhosa, 98,3, aqui na sua melhor sintonia. Tô chegando pra fazer companhia com você nesse domingão, hoje, dia 20/9/2026, são 8:58. Rapaz do céu, fala comigo, manda mensagem pra mim aqui no nosso WhatsApp, fala pra mim como é que foi o seu final de semana, como que foi a sua semana, manda mensagem pra mim aqui no nosso WhatsApp, pelo 996330983. Deixa eu falar com você, peça sua música por aqui, tá? Ou então você pode ligar pra mim pelo 3281-5800 pra pedir aquela música daquele jeito que você gosta, tá bom? Tá rodando pra vocês agora um talento da nossa terra aí, que é o Wilson Vandinho, Barquinho de Ouro. Esse aí que é um pedido do nosso ouvinte, acabou de ligar, não se identificou, mas tá chegando aí todinho pra ele. Manda um abraço lá pra Verediana e pra Caroline e a Maria Isa, tá ouvindo a gente lá. Um abraço pra vocês, galera. Simbora! Wilson Vandinho, Barquinha de Ouro.

0: É isso aí, Wilson e Vandinho, Barquinho de Ouro. Esse é um pedido do meu amigo Toninho da Sanfona.
1: Olá, meu bem, nunca vai.
0: Tá moda apaixonada.

0: começa ativar o modo modão.
1: Momento modão ativado.
2: É, você chegando agora pra você, Muriel, agora não dá mais. Esse é o nosso conterrâneo Muriel Martins. Essa moda apaixonada demais. Não foi possível a gente namorar.

0: É isso aí, bebê. Segura essa pancada, Muriel. Agora não dá mais.
1: Pega fogo, galera!
0: Tá chegando agora mais uma pedrada aí dos nossos talentos da terra, Vilmar e Cleiton. Amor e amizade.

Bota a música pra nós, hein, locutor. Condomínio das Posses. Ô, oh, tinha o rancho do Ayrton aqui, ó. O Jerominho Carreteiro tá na área. Pessoal grande aqui, manda música aí pra nós. Essas aí que você tá mandando agora, e você manda também aquelas dos caipira que vai tocar daqui um pouco. Só ídolos, dos melhores. Isso é raízes. Um abraço pra você aí, locutor. Aqui é o Jerominho Carreteiro.

0: 12.
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3: E aqui é o Henrique Matos.
2: E nós estamos aqui na Cidade FM.
3: Nós estamos aqui para apresentar o nosso primeiro trabalho, né, Vanessa?
2: É isso aí, a música 12º mês. Vem curtir com a gente.

0: É isso aí, Vanessa Henrique Matos, 12º mês. Teve também aí pra você, peão todo tatuado, Geninho e Maria Fagundes. Teve também pra você, Agora Não Dá Mais. E o Sivandinho, Barquinho de Ouro. E é isso e muito mais aqui na Cidade FM. 98,3. Alô, minha amiga Maura Sebastiana. Alô, meu amigo Jeromim. Um abraço, Juquinha Marques, está ouvindo a gente ligadinho lá na 98.
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0: Vamos começar, já a gente volta com muito mais pra você, hein?
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2: 9:19.
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4: Bom dia. Mais uma vez, Cidade FM 98,3. Alô, galera. Alô, Leonice. Alô, Irineu. Alô, Fabrição. Todo mundo ligado com a gente. Alô, Maura. Alô, Cláudio. Alô, meu amigo Eliel, lá do Tiradentes, fica sempre ligadinho com a gente. Alô, bom dia. Bom dia a todos aí, né? Estamos chegando para mais um programa, com a graça de Deus. 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Vamos bater um papo com o nosso amigo Cicinho, que já tá lá no estúdio 2, né? Já no ponto pra gente começar o programa. Deixa eu ver se ele já tá no 2. Alô, Cicinho, tá ouvindo aí?
5: Opa, toma aqui, Kaique.
4: Como é que foi seu final de semana, Cicinho? Vai, fala rapaz, pra nós.
5: Bom demais, o custoso é só ir no boteco e a gente não beber, né? Você vai no boteco e não bebe, você não aguenta o João Mendes bêbado. Mas bom demais, a gente.
4: Mas foi bom.
5: Não, porque nós estamos andando, estamos caminhando com as próprias pernas, tá bom demais, né?
4: E estamos chegando aí para mais um programa, graças tá a Deus, bom, né?
5: Chega aí, pode falando já, continuando?
4: Pode continuar, então tá com você.
5: Vamos lá ao vivo aqui agora, na nossa, nosso segundo, como você fala, nosso segundo estúdio, né?
4: Estúdio 2.
5: É, nós já tá aqui com o William da Casa de Carne, o Vartão Carreiro, mas o... Como é que é o nome dele, Marcos? Augusto. Tá aqui o Vanderlei, o Zicão veio nos visitar hoje. E também, vamos mandar lá pro Mané Tucano, Zé Mamão tá lembrando, lá no São Domingo, aos ouvintes aqui, meu bom dia, chegando aqui com a graça de Deus para mais um programão. E daqui a pouco, mais tarde, hoje, vamos inverter. Vai começar com a turma aqui que canta mais alto, depois vem o Tenente Molaor. Esse pessoal é diferenciado, ele só canta modão, Tonico Tinoco pra lá. Amanhã é aniversário da Jana. Mas então, bom demais. É certeza que saiu a galinhada lá de tarde, sei não. Ela vai ir a vir com o Berrando, né? Não, mas eu, não vai faltar a oportunidade, né, Zico? Chega aí pra dar um bom dia.
6: Você não esquece de pegar
5: o cartãozinho. Eu pergunto ali pro Kaique. Chega aí pra dar um bom dia. O Zico e o Zé Maurício. Chega aí, Zico.
7: Hoje eu vou dar meu bom dia primeiro, né, gente? Vou dar pro pessoal que vem ouvir, né? Popular Zé Babaresco lá, Zé Babaresco tá na mão de vender lá, né? É o Zé Cambite, né? É o Xará. Ô Xará, vai pra você. Ô Zico, lá. Ô amor desprezado.
5: Não, maior. Tá rouco, a voz vai sair, era cantar mesmo, solta a voz. Chega aí, Zico.
7: Vamos lá, Zico.

0: negada aqui canta a arte mesmo. E o homem que tá rouco, né, Vartão? Tá nada, né, senhor? A voz dele tá um sino.
1: Engoliu um gato.
0: Engoliu um gato e arrastar. Vamos mandar um abração lá pro Agostinho do Barbeiro, mas a Cleusa. Agostinho lá do Ideal também. Aí o João da Vazante, o Tião Fusaca também, mas o Cezão, o Chico, a Roseli, vai também pro Daniel lá, mas o Raul, vai pro Luizão e a Ana lá, mas Zé Luiz da farmácia, o William Barbosa, o William tá mexendo com jardinagem, vai também pro Fabinho, lá na Fazenda Sete Abelhas, Fábio Rodrigo, mas a Fabrícia lá no Alto da Serra, e também pro Fernando, mas a Fernanda aqui, a Fernanda que eles são irmão lá, parente da do Fábio Rodrigo, irmão do Fábio Rodrigo. E vai também pro Osmar da Panificadora Tradição, Nivaldo Armazém Rosa, o Guimarães lá na Fazenda Carro Velho, o Valdir lá no Morada Nova, o Duda na Água Azul, também o Robert Ron, o Hernani, a Dona Catarina, e também vai pro Cláudio mais a Thelma. O Cláudio é construtor lá da obra lá do João Neto, das casas lá do Anderson. Abração, Cláudio. Vamos cantar mais, né, Zico?
1: Vai cantar uma música agora. Dos primeiros amores do Creone e Barreirita.
0: Olha.
1: Pensando em você, né?
2: Chega lá.
3: Pensando em você?
2: Tá perto.
3: É?
0: Tá, mas o Zé Mamão falou. Manda um abração pra. Como é que é? Amanhã, aniversário da Jane, né?
3: Amanhã.
0: Aí, a Jane.
3: Eu
0: é.
3: Mando desde hoje, até traz o berrante, toca pra nós.
0: Toca aqui. Um berrante, pois é. Às vezes, mas ela hoje já não vai vir, não, né, Zico?
3: Deve
0: vir. Deve vir, então traz o berrante mais tarde.
1: Hoje,
3: vamos
1: passar
3: lá pra pegar
0: certo,
3: ela.
0: Certo.
1: Hoje
3: à
1: noite
3: é
1: fazendo, né?
0: É amanhã, é. Falou o Zico.
1: Não, é hoje.
0: E fazendo,
1: mas ela tá oferecendo pra ela hoje.
2: Quem?
1: A Jane, vai pra ela hoje.
2: Tomar esse peru aqui que caiu 2 dias antes,
1: vamos lá, Zico.

0: do fundo do baú, essas modonas, né? Moda antiga que não canta, né? Quase ninguém canta, mas é uma moda boa demais, né? Tunico Tinoco lá do tempo da, dos anos 60, lá pra trás. Manda um abração lá pro Baixinho, mas Aline, Mercearia Moreira, seu Antônio também. Vai pro Delino, Eugenice, o Beleza, dona Irene. Também pro Wesley, fotógrafo. Vai pro Dairão lá dos Paineiras. O João mais a Lena lá na fazenda do Adelmo. Vai pro Dion, mais o Juninho, mecânico. Paulistinha, lá da fazenda Santana, os Olhos d'Água. Vai lá também pro Adre Leon, mais a Amália, lá na fazenda Divisa. O Galeno, a Eleuza, todo o pessoal lá do Porto Barreiro. Também pro Vilmar Pintor, Tunico da Semig, mais o Mané. Marcion, Moacir, Maurício e Mauro Cachoeira. Também os irmãos Cachoeira. Pro Ildeu, mais a Dalva. Vai também pro Chutinho, vai pro Azulão. E vai também pro João do Zico, mas a Gleiva, lá na mercearia do Aite. Vamos cantar mais, né, Zico? Chega aí junto.
1: Vai cantar Marca do Tempo, Máquina do Tempo, não, como é que é? Mão do Tempo, né?
0: Mão do Tempo. É. A Mão do Tempo cantada de novo, né? Bom também.
1: Lembra do Jabo, já fala assim, música boa, música boa.
0: Moda boa, moda boa.
2: Ah, já vai pra você aí.

0: tá vendo? Mão do tempo. Boa demais. E Tunitinoco, Adriano. Tá aí visitando nós aí, o Vartão, o Augusto. Também tá o William da Casa de Carne. Mandar um abração lá pro Douglas também, né, William, que tá da Casa de Carne. E também, eu vou mandar um abração lá pra Badia, Dona Maria, o Cadu. A Badia sempre mais tarde ela aparece por aí pra ajudar nós também. Vai pra Nil, vai pro Zé Divino lá do bar. Ah, vem. Domingo passado ela veio, né? Então vou mandar lá pro Rafael também, pro Rominho. Vai pro Juninho PP, mas o Edivaldo lá na Fazenda Joinha. Também pro Eduardo lá da Zerado, irmão deles. E também o Lindomar, a Josirene, o Valdemes, a Clemilda lá no Brilhante. A Joelda, mais o Sou do Ventino, pai dela. O Jerama Informeiro, mais a Érica também. Toda a pessoal lá da diretoria do CAIT. Vai também pro Dimar, mais a Wanda lá na Fazenda Rio Bonito. A Selma e o Taidão, o Celinho. A Salma, o Taidão, o Celinho. Vai também pro Chico da Deals, também o Valdeci e todos, o Donizete, o Bertinho, toda a família aí, os irmãos do Alaor, os parentes dele, cunhados, e também pro João do Zico, mas a Gleiva, eu falei agora há pouco, lá da Mercearia Duarte, e também o Grilo Carreteiro, né, que pediu pro ele, que tá sempre ligadão. Grilo é ouvinte assíduo nosso aí, tá sempre acompanhando o nosso programa. João Rosca, aí, Monte Alegre, tem
1: sentado ali o William,
0: aquele é o William lá do cantinho, é.
1: É,
0: o Will é o companheiro nosso da Casa de Carne. Mora lá pertinho, pertinho de vocês, lá em Mora, né, Zinho? Daí, ó, isso também. Já lou, então. Vamos tocar mais uma?
2: Vamos lá. Vai cantar uma música que o Aldeuma adora. O Mineiro não faz feio. Chico Zeca, né?
1: Lava ronquidão e tudo, mas lava
0: não. Não lava ainda, mas tá melhorando, tá vendo?

0: Ô, violinha barulhenta, como diz o Jacó e Jacózinho, né, Zico? Ela é picô, a violinha dele da cintura fina, mas ela fala grosso. Essa violinha fala bonito. Falou, gente, o Zico, mas o Zé Maurício cantando, o Vanderlei também tá por aí pra cantar os modão com ele também daqui a pouco. Aproveitar a vinda do Zico aqui, que o Zico raramente aparece aqui, mas o pessoal gosta de... Todo mundo canta com ele, conhece muitas músicas e toca muito também. Vamos mandar um abração pro Zé Vicente, mais a Maria Dal. O Zé Vicente é o irmão do Chitão. Abração também pro Chitão. O Mané Tucano lá na São Domingos. Vai também pro Vandinho, o Leandro e o Zé, o Vandinho Pedreiro. Pro Igor Barbaresco, o colega. João Giboia, mais a Joana. Também pro Tonzinho, o Pedreiro, mais o Fernando. E o Joaquim, mais a Rosa e a Raquel. O Joaquim é o popular, é o Pardal, né? Joaquim Pardal. Joaquim não gosta de roça mais de jeito nenhum. Então agora apelidei Joaquim Pardal, porque Pardal, você não acha Pardal na roça, nem vê. Só se o Pardal lá na roça, ele canta diferente e vira outro passarinho, não vê não. Vou mandar também pro Lila, mas a Madalena lá no Berlandão. Lila também ouve nós. Sontões Sanfoneiro, tá lá no Berlandão, sempre ouve nós. Vai pro Haroldo das Colhedeiras, vai pro Joácio também, mais a esposa. Vai pro Nadim Sanfoneiro, Miguel Sanfoneiro e o Divino, Velho, Sinaíro, Nininho, Cardoso, tudo lá no Monte Alegre das Minas. Sargento Moreira, Roberto Rosa, o Lozão.
1: Monte Alegre,
0: ah? É toda a turma do Monte Alegre.
1: Não oferecendo pra ninguém, não.
0: Não, aqui esse povo lá tem que vir cá ajudar nós, né, rapaz? E também vamos aproveitar também. O Vartão lembrou bem, nós já lembrou, falou daqui a pouco. Lá pro João Rosca no Monte Alegre, né, Vartão? Fica.
2: É, o João Rosca e o Varley.
0: O Varley, fica lá no pé do rádio ouvindo nós certinho. Eu lembro do tempo do programa lá do Coquinho, lá na rádio, lá central. Tinha quatro João lá, João Rosca, João do Lico, tinha quatro João lá que participavam. Tinha os Canarinhos de Monte Alegre, cantava tipo Tulipe Tinoco. Uma turma boa lá, o Lazo da Tia Moça, aproveitar. Um abração pro Lazo da Tia Moça também, que deve estar lá no Monte Alegre. Mas o Alfredinho, também cantor dos bons. Todos lá do Monte Alegre das Minas, né? Quem não vai cantar? Quem vai cantar agora, Zico?
3: Diz que é o Vanderlei, mas ele tá estudando ali.
0: Não, mas ele tá só sentado, né? O Vanderlei diz que é você mesmo. Chega pra dar um bom dia aí, pros outros saber que você chegou. Dá um bom dia pra turma.
4: Pois é, agradecer demais a Deus aí, como esse nosso saúde boa hoje, engraçado, né? Tem 70, parece que eu tô tendo uns 30, né, Zé?
2: É uns 30.
4: Muito obrigado aí. O universo, né? Que a gente, sempre a gente vibra no... Passa uma mensagem aqui pra turma. Sempre a gente vibra numa frequência, que nós somos energia, né? Se você tiver numa frequência boa, você absorve o universo, coisa boa, né? Deus pode estar abençoando os lares. Muita paz nesse fim de semana, hein, Zico?
2: Graças a Deus,
4: né? Um franguinho com gueirol, tinha que fazer, né? Um caipira. Franco caipira tá caro demais, né? Fui comprar R$80, falar, não, dá do outro mês. Mas tá bom. Com Deus aí, todo mundo. Vamos ver, mandar uma moda aí, né, Zico? Mandar uma relíquia. A morte do carreiro. Não é, Tenente?
2: É isso aí. Falou bonito.
4: O povo guarda essas linguagens populares aí. Acho bom.

0: você viu? Já dei umas 32 parmas aí, tá vendo? Já melhorou. Daqui a pouco melhora, tá aumentando as parmas. Eu mando um abraço lá pro Anedes, mas a Silvia também, o Arthur, o Enzo, lá os meninos deles, Divino Barão, Divino Borracheiro também, mas Divino Borracheiro, mas a Marisa, o Leoncinho, mas o Verãozinho, tá pra aparecer com a corda, vai cantar aí com nós. Vai também pro Cláudio, mas a Cloranei, vai pro Cezão do Correio, Cezão do Táxi, Jorginho, a Dona Aparecida, a Elaine, o Leonardo também, lá na Fazenda Inhame, vai pro Dutra, Dutra nosso amigão também, ligadão aí no Clube da Viola, o Misael Júnior, mais a Valéria e o Eric, também pro Reginaldo, a Luzia Aparecida, lá na Fazenda Muliana, Toninho, mais a Sandra também lá na Muliana, e vai pro Douglas, né, que tá lá na Casa de Carne, e o William que tá aqui, o William tá junto com nós aqui já. O William de manhã chegou aqui, já fez a faxina, já organizou a casa, né, William? Só nós não pôs a carne assada porque não tem carne, né? Porque carvão não até dá jeito, mas a carne tá meio custoso. Mas uma hora nós faz uma carninha assada de novo aí. Vai pro Robinho Boca Mole também lá na Chapetuba, Marcinho da Ferragistas, e também o Vinícius Tapeceiro, mas é Nilva, e o Paulinho, mas é o Zete, e também pro Gustinho Barbeiro, mas a Cleusa. E mandar uma alôzão pra todo lá do bar do Cundum, né? Mercearia do Cundum, e também lá pro Valdir, no Morada Nova, né? Todos que gostam de ouvir o nosso programa no domingo, esse programa que é uma tradição na região aqui, então não pode parar de jeito nenhum. O pessoal gosta demais desse horário, desse preparando o almoço e tal, escutando os modão também. E o pessoal quer participar também do WhatsApp aí com a gente, que eu tô agora há pouco, antes do programa começar, eu vi o pessoal ligando aí pro Kaique, pedindo pra ir mandando moda pra eles. Aí vamos mandando as almas devagarzinho pra estudo aí. Vamos cantar mais, Ico?
1: Vai cantar mais agora?
0: Faz mais uma agora então. Chega aqui, Zé. Chegou nosso amigo Zé Mariano aí. Tem dia que ele vem viola, cavaquinho, ele carrega um punhado de trem pendurado no ombro. Agora hoje ele trouxe um trem meio torto, ele parece que é feio de chifre.
2: Hoje ele trouxe um chifre.
0: É um chifre torto ali, não sei o que é aquilo não. Depois nós descobre. Ele inventa umas coisas diferentes, né? Ei, agora mesmo começa. Não, vamos lá, né, Zico, cantar mais.
2: Vou cantar a moto de novo aqui.
0: Qual é que é o
2: maior? Recordação, né?
1: Só maior.
2: É?
1: Só maior.
2: É?
0: Desceu. Só aí, ó. Só aí, ó.
2: Só maior.
0: Corta um então, Zico, aqui, ó.
2: Vou cortar.
0: É só um traje. É. Aí, ó. Bom demais. Vai lá.
1: Tá lembrado do
0: Chiquinho
1: lá do
0: sorteio?
1: Lembrei.
0: Sorteio. Ah, do negócio do cartão do sorteio, né? Tá lembrado. O menino tá lá dentro, vou falar com o Caí. Ela ganhou?
1: Tem que pegar o cartãozinho.
0: Pegar pra buscar o prêmio, né? Eu vou falar com o Caí, deve estar lá o nome dela. Alô?

0: obrigado, Zico. Você ficar por aí, depois você toca mais. Ô, Kaique, vamos fazer um bloquinho de comercial, né? Pra nós faturar, depois nós voltamos. Já. Chega daí.
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7: De volta com você aqui na 98,3, são 10 horas e 6 minutos, hoje, dia 20/9/2026. Eu acho que é o último domingo do mês, né? Se eu não tô doido. Se não for o último, é o penúltimo. É isso aí. Eu também ando meio por fora, trabalhando meio demais. Aí a gente já acaba perdendo um pouco da noção do tempo. Mas é isso aí, pessoal. Voltando com vocês aqui de volta. Mandar um abraço pra uma galerinha aqui. Pra Delenice e o Zé. Tá sempre ouvindo a gente. Alô, Cleonice. Mandar um abraço pra Cleonice também. Juninho Mecânico, lá do Jardim Europa. Que é o Irineu. Mandar um abraço também pra Maura Sebastiana, que tá ligadinha com a gente aqui. O John Dias, também ligadinho com a gente. Deixa eu ver quem mais. Tem uma galera também que pediu um alô. Alô, Ruth. Alô, Divino, que tá sempre ligadinho com a gente. Alô, Verediana. Alô, Caroline. Todo mundo ligadinho com a gente, né? 98,3. Vale ressaltar também, pessoal, a importância dos nossos patrocinadores para esse programa da 98,3, que é o Talentos da Terra. 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Alô, Donizete, nós estamos esperando você aqui para cantar com nós, cara. Estamos aguardando ansiosamente aí a sua presença. Temos também aqui o Dr. Gustavo, sempre aí ajudando a gente, firme e forte com nós. Nosso amigo Cuca da GM Max também, sempre aqui com a gente. Alô, Mercearia Duarte. Bazar e Mercearia Alves. Ferrarista MB. Carvão Global. Sacolão do Délcio. E temos aí o nosso apoio cultural do nosso querido amigo Tenente Carlos. Vamos ver como é que tá lá no Estúdio 2. Alô, Cicinho, tá por aí?
8: Opa, tamo aqui firme, pé do eito.
7: Então é isso aí, então tá com você aí, viu, meu amigo?
8: Vamos lá, então, vamos dar continuidade aqui no nosso Estúdio 2, né? Hoje o ar condicionado aqui tá até bom agora, mas mais tarde vai ficar feio. Mas nós dá jeito aqui, o ventinho tá bom. Nós vamos trazer uma nova atração agora, que é a nossa prata da casa também, né? Todo domingo eles começam o programa, hoje nós mudamos um pouquinho, mas isso é, faz parte. É tudo amigo, tudo é na concorda. Nosso amigo Tenente Carlos, olha lá, chega aí, Tenente.
9: Oh! Quero aceitar o sincero e cordial bom dia do Tenente Carlos.
10: Nós ouvimos a Cidade FM, bom dia do Alaú. Hoje nós vamos interromper aqui. Atender um pedido, né?
9: Atender vários pedidos, né? Uma música
10: e aproveitar
9: antiga.
10: O berrante do.
9: É, o Vartão Carreiro. É o seco, a hora que eu der o sinal para você, você começa a perrantar. Bom, aproveitar a oportunidade aqui, agradecer a Deus, a nossa mãe Maria Santíssima, agradecer a espiritualidade, porque está um dia muito, mas muito bom. Todo mundo com saúde, graças a Deus. E o programa Talentos da Terra, levando alegria, entretenimento a todos os lados. Um abraço a todos. Aproveitar aqui e mandar um abraço para o Tito Carolina, para o Azulão, também para o Joaquim da Barra Grande. Alô, Joaquim, vem para cá. Vai também para o Zé Pintor, irmão do Chitão. Vai também para o Vital. E também para o Devair Cigano. Alô, Devair Cigano, e para toda a ciganada. Um abraço para vocês aí. E também para o meu grande amigo Ailton, da delegacia. Alô, Ailton, um abraço. Ô Zé Mariano, você faz o arranjo também ajudando a Laura aí da música Expresso Boiadeiro? Quem escreveu essa música aqui foi o José Maria Costa, Tupaciguarense. Tocava demais.
11: O terra nosso aqui, compadre, é Tupaciguara, né?
9: É isso aí.
11: Ainda estava escutando aqui o Brasão e Brasãozinho, essa moda aqui, o nome dele lá, né?
9: É o nome dela, José Maria Costa.
11: O nome do compositor.
9: É isso aí. A música traz o título Expresso Boiadeiro.

0: berrante fala, berrante fala grosso mesmo, viu?
1: Então, bom dia.
0: Esses berrantes falam grosso mesmo.
2: Olha, bom dia, do Walter Carreiro. Hoje no Vado Berranteiro.
0: Vai berranteiro. Não, mas o cara que é carreiro, ele sabe tudo mesmo. Isso
3: aí é graduado.
0: É graduado, é. Não, obrigado. Não, valeu. O modão ficou bom demais. Mas precisava de um berrante. A Jane também é a berranteira nossa. A Jane não veio, o Vartão tá aí firme. A Jane, mulher dizer que também toca berrante, né? Mandar um abração lá pro João Fusaca, mas o Chico, a Roseli e também o Cezão. Vai pro Zé Cambite, o Divino Delário. Também pro Aflane, mais a Márcia. Pro Robinho, mais a Marta. O Bid. Vai pro. O Vartão tá aqui, mas eu sempre mando pra ele, mas a esposa. O Valdivino também, irmão dele. O Marcelo, filho dele. Vai também pro Elcio do Açougue, mas a Simone. E também pro Douglas Serralheiro. O Ricardo, lá do Zé do Trio. E também pro Gaspar, mas a Helenice. E também pro companheiro que canta lá com o Gaspar, né? E vai pro Ilha Couto, mas Medeiros, a Berenice, né? Medeiros, é isso mesmo. Medeiros, a esposa dele. O Álvaro do Café Mais Sabor. Fernando Teodoro. E também o Formiga, lá das Mangueiras. Vai lá, né?
4: O compadre Anísio, pega uma caroninha aqui com o menino que tem nem demais o Lavore. Hoje é aniversário da Helenice, esposa do nosso amigo
0: Gaspar.
4: Gaspar, né? Tá colhendo mais uma abóbora na horta da vida.
0: Certo.
4: Parabéns, Anísio, que Deus te abençoe. Muitos anos de vida e felicidade. Ainda vai discipiar aqui um parabéns pra você.
0: É,
4: vamos lá, vamos cantar um parabéns.
0: É,

0: mês de setembro, né? É muita gente.
1: Ela faz aniversário na data de que ela nasceu.
0: Ah, é? Ô, meu Deus, você tá vendo? Não sabia, né, Vark? Ei, mas ele inventa cada coisa, viu?
1: O Badir cantando essa moda que fala na mula baia. Tem uma história dessa mula, rapaz. Essa mula deu um problema uma vez.
0: Certo.
1: Ah, foi a salvaguarda do problema que ela. Nem todo problema é problema, né? Às vezes é solução. Né? Ela foi solução nesse caso. O compadre Bastão foi lá na casa do compadre Antônio pra pedir uma precisãozinha lá, com uns cobrinhos, mas ele não tava lá. A mulher tava lá na varanda, a mulher dele, uma mulher tão bonita, para aquela mulher de fazer estátua bater parma.
0: Certo, como diz.
1: Fazer japonês comer com colher.
0: É.
1: É. Ela tava lá na varanda fazendo um sabão naquelas panelonas de 40 litros.
0: É.
1: Uma colher de pau de ferro. Que as cabão comprido, sabe?
0: Uma de pau de ferro, não. Uma coisa ou outra.
1: Não, era de ferro, né?
0: Ah, porque colher de pau não é de ferro.
1: Um cabão comprido, rapaz.
0: Então tá.
1: E o sabão frevendo, né?
0: Certo.
1: Jogava aquelas espuminhas longe.
0: É.
1: E aí chegou na varanda lá, sei lá, os paninhos dela estavam meio regrados.
0: Tá meio curto.
1: É, com aqueles pernão bonitos. E aí chegou, rapaz, a paciência dele, não tolerou, não.
0: É.
1: Ele passou a mão só, e ela assustou, taco, e é na testa
0: quente.
1: Dele. Quente. Abriu aquele jabo, queimou e cortou. E o sangue desceu, rapaz, despejando, cochoeira de sangue. E ele saiu correndo, foi embora pra casa, desconcertado. Lá na frente, o compadre dele vinha. E ele falou assim, compadre do céu, que é isso que aconteceu? Saiu sangue demais, que corte é esse na sua testa? Vai, compadre, a sua mula tava lá no curral, essa mula baia.
0: É, deu coice.
1: Tá no curral, me deu um coice aqui.
0: Aí, deu certo.
1: Compadre do céu, vamos voltar em casa, senão você vai morrer.
0: Não,
1: aí ele vai fazer um curativo pra
0: mas
1: você.
0: Mas não morta nem.
1: Ah, pra você, outro juiz vai morrer mesmo. Não, compadre, lá em casa eu arrumo. Não, compadre, você não vai sol quente, você vai derramar o sangue tudo.
0: É.
1: Vamos lá, tá? Todo jeito vai morrer mesmo, tanto vai morrer daqui meia hora, como daqui agora, 5, 2 minutos, né? Vamos voltar. Não. Chegou lá, falei, mulher do céu, vem correndo aqui, acudiu o compadre. A mula deu um coice na testa dele e eu tava bem cá fazer o curativo. A mula é mansa, mas ele chegou de uma vez, ela assustou.
0: Ainda bem que não contou. Aí, ué.
2: É isso aí, né?
0: Vamos lá.
2: Aproveitar aqui, né? Agradecer o Zé Mariano aqui pela participação. O Zé Mariano, toda vez ele conta uma piada aqui, rapaz. O homem é bom pra contar caos, viu? É isso aí. Aproveitar e mandar um alô lá pra minha sogra, Dona Marta. Alô, Dona Marta, um abraço. Pra minha esposa, Leandra. Alô, Elton, marido de aluguel. Samuel e família. Rodrigo 70 e família. Pros meus amigos, Zé Marroa. Alô, Zé Marroa. Ivo Violeiro. O Valmiro, o Homem Elástico. Alô, Osmar, da Panificadora Tradição. Alô, Osmar de Lambreta. Vinícius Tapeceiro, Luizão Tapeceiro e Zé Luiz da Farmácia.
1: João Rosca, falando de padaria, eu lembrei do João Rosca, Walter. João Rosca também está lá no Monte Alegre escutando.
2: Bom,
1: nós, Tonhão da Sanfona também está ligado desde cedo.
2: Bom demais.
1: Tonhão, para você essas modas
2: aí. É isso aí. O modão aqui, antigo. De raiz.
3: Raiz. É porque hoje está completando 80 anos que foi feito a música do Chico Mineiro.
2: E o Chico Mineiro, ontem, salvo engano, no jornal, passou a cruz do Chico Mineiro.
3: É.
2: 80 anos hoje, 80 anos que foi feita a música Chico Mineiro.
3: É, hoje está com 80
2: anos. É uma música de raiz e nós vamos fazer ela agora.
1: Ah.

0: Miguelzinho disse que vai ser festeiro numa festa ali no povoado Lobo, agora dia 10 de outubro. Pediu pra gente dar uma passada por lá, que ele vai fazer uma novena lá, e ele é um dos festeiros e leiloeiros lá também da festa. Vai também pro Divino Velho, pro Nininho, Sinair, o Cardozinho. Vai também pro Grilo Carreteiro, que tá sempre com o radinho ligado. O Júnior do Dinamilto também carreteiro. O Emiliano. Vai também pro Gregório, nosso amigo. Vai pro Chicão, Nau, Barroso, todos os carreteiros aí da região, que é muita gente que trabalha no transporte aí. Então, devagarzinho, vamos lembrando o nome de todos aí também. O Robinho, toma conta da frota lá do ARB, lá do Pedro, mas do João Neto. Robinho, abração pra você também. Robinho, já foi carreteiro, agora ele ajuda na frota deles lá. Vamos lá, né, Tenente, fazer mais umas oferendas.
1: É isso aí, das oferendas, né? É. Mandar um alô lá pro povoado Brilhante, alô André e Kênia, Luizinho do Ló e Chiquinha, vai também povoado Bálsamo, alô assentamento da Fazenda São Domingos, vai pro meu amigo Cezão Carteiro, Robin Bocamole, Odair do Paineiras, vai também pro Goiaca, lá no município de Monte Alegre, pro meu amigo, meus amigos, né, o Gasparino e Medeiros, grandes cantores, vai também pro Tonhão Sanfoneiro, John e Juninho Mecânicos, meus amigos, Ponte Quinca Mariano, alô Zum Cantor, Abadi Garrucha e Eliane, Machadinho e Rosiane, alô Divino da Celina Modas, meu primo Célio, um abraço para você, Solemar e Marcos Vinícius da Top Móveis, alô Rosa, alô Guaíra, meus amigos, vai pro Daniel Carvalho e também pros meus amigos Vosmar e Nega, meus vizinhos lá da Avenida Minas Gerais. É isso aí. Ô Laura, o que nós vamos fazer agora?
2: Você quer fazer Estrela de Ouro?
1: Estrela de Ouro, né?
2: É.
1: Vamos fazer agora Estrela de Ouro.

0: bom demais. Tamo aí só com o modão raiz mesmo. Mandar mais um abração pro pessoal aqui que tá sempre acompanhando a gente. Também vai lá pro Baixinho, mais ali na Mercearia Moreira. Delino, Major Genício. Delino, vem pra cá visitar a gente. Tá meio afastado, mas tá precisando te encontrar. Também pro Beleza, mais Dona Irene, né? Que é o irmão dele. Faz dupla com ele. Wesley, fotógrafo. Ô, Tioripe, você não apareceu hoje, mas um abração pra você onde você estiver. O Tioripe Sanfoneiro. Também o Dairão, lá do Paineiras. O João, mais a Lena, lá na Fazenda Odelmo. Dioma Juninho, mecânico. Também o Paulistinho, lá na Fazenda Santana, dos Olhos d'Água. Adrelion, mais Amália. O Galeno Eleuza e todo o pessoal do Porto Barreiro. Também pro Vilmar Pintor, Tunico, mais o Mané lá da CEMIG. E vai também pro todos os irmãos Cachoeiro, né? Vai pro Chutinho, o Azulão e também pro Gustinho lá do Mercado Ideal. Vamos cantando mais, né? Que vai ter minha gente. É, Carlinho tá por aí pra cantar daqui a pouco também, já. Vai chegando mais gente aí.
1: Aproveitar aqui, ô Ceci, mandar um alô pro Gabriel e família, Mercado Del Rey, meus amigos. Vai pro meu irmão, meu amigo, Márcio da Ferragista LM. Vai pro Ronaldo, né? E também pro Vartão Carreiro, né? O Vartão Carreiro saiu daqui, mas eu tenho certeza que ele tá com o rádio ligado. Vai também pros meus amigos Celso Naves e Nivaldo Armazém Rosa. Alô Boi, motorista Rodocouto. Vai pra Cidinha da Angorá. Pros meus amigos Paulinho e Osete. Vai também pro Vaguinho Pedreiro e Nancy. Vai pro Elcio do Açougue Família, o Eurípides também, para o Eurípides, pai do Elcio. E pro Cezão do Leve Trás. Alô, Cezão, lá no Barra Esplanada, sintonizado conosco. Um abraço, meu amigo. É isso aí.
0: Certinho. Mandar um abração também pro Boy. O Boy, de vez em quando ele visita na gente. Encontrei com ele. Ô, Boy, um abração pra você. Também pro Marcelo, mas a Simone lá do depósito de gás lá de bebidas lá também. Marcelo e a Simone. Marcelo, amigão nosso também. O Boy e tem o Zói, que tá sempre com ele, tá? A dupla, Boy e Zói.
1: Boy e Zói.
0: É, os dois.
1: Aproveitar também e mandar pro Degmar, lá
0: da Guimar, cantor, que cantor sumiu daqui, né? Não,
1: sumiu também.
0: Ô, Degmar, vem pra cá ajudar nós, aí.
1: Segundona, boa.
0: Que isso, segundo, gosta, né?
1: Carreiro.
0: Gosta também. É, tá aí.
1: É isso aí, né, Laura?
0: Nós estamos aí com a presença do G Ferreira também, acabou de chegar aí, ó. Companheirão das músicas sertanejas.
1: Em nome do G Ferreira, mandar para todos os militares, né? De Tupaciguara e região. É isso aí, G Ferreira.
2: Vamos lá com Porta do Mundo, então?
1: Porta do Mundo! Oh!

0: Moda boa, é moda boa. É só modão mesmo. Vamos agradecer também a presença aqui do nosso. Acabou de chegar aí o Donizete, da De Alves. Companheirão nosso aí que tá sempre firme aí, patrocinando também a nossa emissora e tocando a sua oficina ali montada com vários serviços. Mandar um abração lá também pro Dião Mecânico Juninho, que tá sempre ligado com nós. O Tom Sanfoneiro lá no Bernandão. E também vai pro João da Vazante. Vai lá pro pessoal lá do Bebedou, o Ivaldo, mais a Leonice. Vai pro o Oripe também lá do Marinho, lá no Piedade. Vai pro todo o pessoal que tá na região ali dos Garcias também. Pessoal lá do Bálsamo, todo o pessoal do Brilhante. E um abração também a todos que estão trabalhando na Bioenergética Aroeira, na colheita da cana aí nos três turnos. Deram uma paradinha por causa da chuva, mas deve estar todo vapor de novo, porque é muita cana para colher ainda na região. E tem que trabalhar até novembro agora para dar conta de terminar a safra. E nós vamos mandando um abração também lá pro Nivaldo Armazém Rosa, vai lá pro Osmar da Panificadora, o Duda lá na Água Azul. Robervão, você sumiu, acabou. É pra cá ajudar nós. O Laor, chega aí agora, vai o Zé Mariano e o Laor, né? Vai cantar o modão. Chega aí, cara.
1: O tenente me emprestou o Laor, um catiquinho. Depois eu vou devolver ele do jeitinho que eu peguei e devolvo. Sem estragar, sem nada, né? Do jeitinho que eu peguei. Então quero cumprimentar vocês que tá em casa escutando nós, desejando um domingo bom demais. Essa moda eu vou mandar lá pro Sidmiro, pra dona Lindalva, a irmã dela, o cunhado dela, a netinha dela, também lá pros meninos lá, o Juscelino, mas a esposa, a sobrinha, os meninados tudo lá, o Antônio Mansador de Cavalo Bravo também, o Amiro também, que tá na escuta lá, mas o Andrés, a esposa lá também tá na escuta, né? E também para aqueles meninos, o filho sou divino lá, né? O Guilherme, mas o Marcelo, aí eu tinha esquecido, você falou, lembrei, é isso mesmo. Tô com a cabecinha boa, né, compadre? E Tonhão também. E essa moda atendendo vários pedidos de uma pessoa só. A Sibeli tá escutando nós lá no Berlândia. E ela pediu para nós cantar No Colo da Noite. Então nós vamos mandar essa.
0: E a Sibeli também precisa voltar para cá para cantar com o pessoal chorão, né?
1: Pois é, menina.
0: Cantou bonitinha, afinadinha.
1: Ela teve. Foi eu que dei umas precisão lá.
0: Não,
1: sabe?
0: Mas logo ela tá aí.
1: Entregando umas costuras de umas roupas que ela fez.
0: Logo ela vem.
1: Certo. Mas antes de nós cantar, rapaz, eu quero contar uma historinha aqui da comadre Felizbina.
0: Rápido, né? Porque tem
1: rapidinho, né? Porque vamos tomar tempo, né? O tempo não espera ninguém, né? Mas Felizbina já tinha 80 anos e ela foi numa consulta médica rotineira, né? No ginecologista. Aí o médico, de muitos anos, de muita confiança, olhou ela, examinou e tal, e direitinho, falou assim: ô, dona Felizbina, queria saber uma coisa da senhora que eu tô preocupado, não sei por que acontece. Por que o cabelo da senhora da cabeça tá branquinho e lá embaixo da periquita tá pretinho? A senhora me explica por quê? Não, doutor, é porque é o seguinte: meu cabelo da cabeça tá

0: branco é porque a gente preocupa demais, passa muita raiva, estresse. Agora lá embaixo tá preto porque lá é só alegria.
1: No colo da noite pra todo mundo que gosta.

0: aí, o Kaique também aqui para dar mais uma palavrinha ao vivo aqui no nosso segundo auditório, né? Segundo estúdio.
1: Estúdio 2,
0: né?
1: É isso aí. Estúdio 2. Porque nós fica para lá e para cá, né? Fica um, nós fica no 2. É isso aí, vocês acabaram de ouvir agora o nosso amigo Zé Laur, Zé Mariano, os dois Zé, né? Rapaz, eu acho que se fizer uma pesquisa aqui do IBGE, eu acho que Zé é o que mais tem aqui do Passiguara, né? Tem Zé pra lá, Zé pra cá. Tem Zé aqui, tem Zé com força. É isso aí, pessoal. Mais uma vez, tá agradecendo a presença de todos, tá aqui
0: sabe
1: presente
0: com a gente. Até o Zico chama Zé.
1: Até o Zico chama Zé?
0: Zé, ué. O Zico também é Zé, ué. E o Zico, ninguém sabia que o Zico também é Zé.
1: Eu não sabia que chamava Zé também, não.
0: Aqui é um punhado de Zé aí, ó. Então é mais Zé do que tio,
2: João. Mas ele não tem Zé, não.
1: Hã? Não, tem não, é só lá hoje. O Zé não é implantou nele, na marra. Mas implantou nele. Mas é isso aí, pessoal. Mais uma vez, está agradecendo a presença, né? Todo mundo está aqui presente com a gente. Ressaltar mais uma vez a importância dos nossos apoiadores aí, que temos aí Casa Nova Materiais para Construção, De Alves Auto Center. Nosso amigo Donizete está aí presente com a gente. Hoje vai cantar com nós, né, Donizete? Hoje nós temos aqui dois patrocinadores do programa, que além de patrocinar, ainda colabora culturalmente, vamos dizendo assim, né? Que é o Tenente Carlos, o Donizete. Eu acho isso muito importante, né? Porque assim, a gente vê que realmente eles acreditam no nosso trabalho, acreditam no programa. Então isso aí é uma coisa muito importante. Eu acho bonito pra caramba.
0: É bom.
1: Tá? Meus parabéns pra vocês aí.

0: Eu acho que o Passiguara precisa de mais pessoas assim, né?
1: Precisa, para cada dia aumentar mais.
0: Né? Com certeza.
1: Nosso apoio,
0: com certeza.
1: O programa não pode parar.
0: Não pode parar, não, tem que
1: ligar. Vamos cantar mais, né?
0: Vamos cantar.
1: Agora o tenente Olavo de novo, chega aí.
2: Parabenizar aqui a presença aqui do Zé Mariano, né, Zé? Obrigado aí, você cantou muito bem, mandou muito bem, mas Olaúr, viu? E modão chonado, hein?
3: Você rapaz. Do jeito que eu falei, Zé, porque eu sou bom de trato.
2: É bom.
3: Aí o rapaz, do jeitinho que eu peguei.
2: Do jeito que você pegou, você entregou. É isso aí. Desta feita, mandar um alô pro Joaquim. Alô, Joaquim, cunhado do saudoso Zé Pretinho, um abraço. Vai lá pro Delano's Bar, Valdir do Bar. Alô, Valdir, qualquer hora mais Olaúr estaremos aí. Cantando os modão aí, tomando uma cerveja aí no seu bar, tá? Vai pro Zé Divino do Bar, Paraíba do Bar, pro casal de amigos Ieda e Bilon, vai pra Lúcia, pra Nogair, lá no bairro de São Cristóvão, também pro Sidmiro, alô Sidmiro, Fazenda Mato Grosso, e vai também pro Roberto Barbudo, e vai também pro meu amigo de infância, Divino da Rosa Baiana, é isso aí.
3: Compadre, a dona Helenice mandou um áudio aqui de agradecendo vocês, nós todo mundo aí. Vou pôr no ar aqui pra vocês escutar. Quem tá em casa, escuta também, né?
4: Seu Zé, bom dia de novo. Eu queria agradecer muito de todo o meu coração pelos parabéns, pelos cumprimentos de todo mundo aí, viu? Foi uma felicidade muito grande pra mim. Eu fiquei muito, muito, muito feliz de ter sido lembrado aí por vocês. Que Deus, Nossa Senhora, ilumine o caminho de cada um de vocês.
2: Amém.
4: Viu? Muito amém. Obrigado.
3: Nós que agradecemos.
2: Amém. É isso aí. Ei, mas bom demais, hein, Zé? Isso traz pra gente o que? Alegria, felicidade. Isso aqui é bom.
3: Não tem dinheiro que paga.
2: Não tem dinheiro que paga. E aproveitar também e mandar pro Dutra. Alô, Dutra. O Dutra é cantor dos bons, né? Acho que até compositor também.
5: Dutra, não sei se ele canta, não, mas ele é.
2: Canta? É, não, mas canta. É professor do educação física, mas canta também. Nós temos que trazer ele aqui pra ele cantar ao vivo aqui pra gente. Né, Laur?
6: É isso aí. É, vou ver a música, né, primeiro.
2: Dá pra sair aí a toalha branca?
6: Tenta.
2: Toalha branca?

0: demais. Estamos aqui com a presença do Gesmar. Gesmar tá fazendo umas coisas diferentes ali, né, na mercearia dele ali, no, como é que chama lá? Super Prato, né? É, tem várias...
1: Prático. Tá no Super Prático.
0: É pra... Pô,
1: parabéns, viu?
0: As variedades de coisa, né?
1: Lá, ficou bacana.
0: É, variedade bacana. De coisa diferente, né?
1: Bacana.
0: Quer dizer, e o preparo também é muito importante, fica muito gostoso.
1: E o Gesmar é gente da gente, da terra, da mãe de Deus,
0: mexeu, né? Mexeu com sabor e saúde muito tempo, né? Conhece do...
1: Conhece... É isso mesmo.
0: Conhece de tempero, né? Então nós tá com a presença do Bertinho também, não tinha falado do Bertinho, não, ué.
1: Tá lá,
0: Bertinho tinha sumido, mas tá aí. Cabecinha meia.
1: Como é que é?
0: Meia,
1: qual que é mais
0: meia branca,
1: velho,
0: né, Betinho?
1: Qual que é mais velho dele? Ah, da Irmandade.
0: Dos quem dois?
1: Dois? É.
0: Aí é o Bertinho, né?
1: É o Bertinho.
0: Depois do Donizete.
1: Velho.
0: O Alaor mais velho também.
1: Pois é, mas qual deles é o mais velho?
0: Ah, ali os dois estão mais ou menos igual.
1: Mas igual,
0: O Bertinho parece renovou mais, né, você viu?
1: Mas renovou.
0: Parece que ele tá ficando mais novo.
1: Não, mas sabe o que é isso? Acabou depois dos 60, ele começa a inventar moda.
0: Né? Ih, mas...
1: Ele é costoso. Você pensa num povo que é costoso. Você pensa num povo que acostou depois dos 60. Vira menino, começa a apaixonar.
0: Você vai cantar mais um ou já?
1: Vamos fazer mais um.
0: Vai mais um, depois o Zé Manoel vai fazer um com o Zico, pra nós liberar pra outra turma.
1: Fazer a saideira aqui.
0: Chega aí então.
1: É isso aí, fazer a saideira. Mandar aqui um modão aqui também, lá pro Batata, Dorcilene, família. Vai pro Macarrão. Vai também pro Paulinho da Padaria. Alô, Roberto Aparecido. Antônio Carreteiro. É um alô especial aí pro Pedro Jacinto. Vai também pro Marlin da Fábrica de Doce. Alô, meu amigo, um abraço para você. Vai também pro Dutra do Esporte, falamos nele agora há pouco aqui. Lá pra Rosa do Brilhante, pro Zé Paulo e Maria de Lourdes. É isso aí, né, Laura?
2: Vou mandar mais um modão aí. Você quer fazer Saudade da Minha Terra?
1: Saudade da Minha Terra, vamos lá. Pega um dó maior aí.

0: Zé Domingo, tenente Colta aí pra ajudar nós. O Manel Tucano passou a mensagem aí pra nós. Um abração, Manel, pra você lá no povoado de São Domingos. Pediu o Chico Mineiro, mas cantaram antes aí o tenente Mauro lá. Hoje já atendendo ele, cantaram o Chico Mineiro. Ô Zico, vem pra cá. Cantar uma com o Zé Mariano, vai? Chega pra cá o Zico, irmão Zé, pra fazer uma. Tá que todo mundo vai revezando, vai participando. É bom demais isso aí.
1: Ô, Cicinho, não é puxar o saco que ele tá aqui, não, mas é uma pessoa que muito querida aqui, né? No,
2: também,
1: no, aqui é o Zico. Tem história, né? Já tá com 80 e quantos anos? 85 anos.
2: E toca violino.
1: Saudável. Toca bem, canta bem. Não perdeu a afinação, não perdeu o pico, não. Mas ele tá graduado mesmo. Né? Então nós queremos mandar essa moda pra todo o pessoal que tá na escuta aí, da cidade, da roça, da chácara, da madeira, e todo mundo que gosta da moda. Ô, Jânio, parabéns pra você, ué. Você não botucou pra cá, Jânio, pra tocar o berrante aqui pra nós?
3: Barboso,
1: é.
3: Mandar um abraço lá pro Pedro Jacinto e a Roseninha Aparecida. O Pedro gosta desse modão.
1: Tá.
3: Inclusive, ele gosta até daquela moto que nós cantamos ali pra Pedro é um antigo.
1: Tipo, gosta da moda.
3: Capa do Viajante.
1: Só Zé Candinho também gosta. Zé Candinho, olha pra você, o Sandro, mais a Silvia.
3: O Pedro tem muita gente que gosta.
1: É.
3: Não é o Carreiro, você bateu?
1: Vai lá. Então que é, compadre?
3: Mi maior.
1: Mi maior. Não, não tá certo aqui.
3: Não, tem um Fá maior aí.
4: Mi maior.
3: Tem um Fá, assim, que tá aqui,
1: é
3: um Fá.
1: Deu Fá, é, deu Fá.
3: Aí,
1: então,
3: pega aí. Aí, ó. Deu Fá maior.

0: contigo é boa demais.
1: Uma coisa que é pra ser uma coisa tem que ser tal coisa, não posso ser outra coisa.
0: É, não pode ser.
1: Pra ser carreira até morrer.
0: É. Opa, vamos fazer um bloquinho, né, Kaique, comercial.
2: É isso aí, Cecinho.
0: Bloco com outros artistas aí. Chega daí, pode ficar à vontade.
2: Bora fazer um bloquinho comercial, já já a gente volta com muito mais pra você aqui na Cidade FM 98,3, aqui no programa Talentos da Terra. Alô, Fernando de Anjos, meu abraço pra você, pra ele, Amara. Tenha um bom domingo. Então, bora pros comerciais.
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8: De volta com você aqui na Cidade FM 98,3, a sua melhor sintonia, aqui a melhor rádio da região. Cidade FM que vem alcançando aí o país inteiro, o mundo inteiro. Cidade FM é a melhor rádio que tem nesse país. Não tem jeito não, gente. Tem pra ninguém. Essa é a melhor. Então é isso aí, pessoal. Estamos voltando com o programa Talentos da Terra, que é hoje, né? Dia 20/9/2026, nesse domingão, hoje às 11:06. Temos aí também a galera, os violeiros, todo mundo ali no Estúdio 2, a gente vem trazendo pra vocês os talentos da nossa terra e da nossa região. Não é isso aí, pessoal? Estamos aí animadíssimos, graças a Deus, né? Não podemos desanimar. Esse programa top demais da conta. Nosso amigo Cicim já tá lá com a gente também na espreita. 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É isso aí. Alô, deixa, vamos ver como é que tá o Estúdio 2. Fala comigo, Cicim, tô ouvindo aí?
9: Tamo aqui firme já.
8: Então é isso aí, Cicim, tá nas tuas mãos, hein?
9: Falou, obrigado, tá aí, como tocando o barco daqui agora. São 11:07. Agora vamos mudar um pouquinho. O Carlinho tá por aqui para dar o bom dia, cantar com o Zé Maurício, vai cantar com o Vanderlei. O Diego Ferreira também tá por aí, a Nil. Chega daí, Carlinho, dá um bom dia.
10: É isso aí, bom dia, né, meu? E eu quero, primeiramente, oferecer para uma pessoa que para mim, abaixo de Deus, é tudo. É minha mãezinha que tá lá ouvindo o programa. Eu quero oferecer para ela, a nossa vizinha lá, a Mariene, a minha mulher, a Marilei, a sua irmã Marli, as minhas filhas, a Carla, a Karina, o Baiano do Jorginho, o senhor Hamilton Pereira, que está lá ouvindo o programa, o Joaquim Pardal, o Margoso, o Osmar lá da Panificadora Tradição, o Nivaldo do Armazém Rosa, o Grilo Caminhoneiro e o William que está aí.

0: estar no programa. Eu quero dedicar, oferecer para o meu grande companheiro, o Gesmar, lá do Super Prático, na Avenida Brasil.
1: Gesmar é o melhor tempero que existe.
0: É o melhor tempero da cidade. Gesmar do Super Prático, em frente à Panificadora Tradição, na Avenida Brasil. Vou mandar pros irmãos Cachoeira também. O Maurício, o Moacir, o Marcion e lá, como chama a fazenda de Guimarães lá? Esqueci o nome da fazenda.
1: Carro de boi. Guimarães
0: e sua esposa e no São Antônio também, lá em Uberlândia. A música é do trio Parada Dura, Noiva Triste.

0: querida, viu? E essa cantou com vontade mesmo. Um abração lá pro Manel Tucano, lá no povoado do cidade de São Domingos. Também pro Tom Sanfoneiro no Bernandão. Afrânio, um abração pra você, Afrânio. Não falei hoje também pro Bacuri, Bacuri, não esqueci do você não. Bacuri também, companheirão nosso. E também lá pro Mercearia do Cundum. E também lá para minhas primas lá no bairro Bom Sucesso. A Conceição, a Roselena, a Vardinete, a Rosalina e os meninos todos lá, os filhos delas. Todos estão lá no bairro Bom Sucesso. Vai para toda a família de Diniz lá também. Tiririca, toda a família deles lá. Vamos cantar mais modão, né? Tempo aí, chegou a Badia, chegou por aí. Daqui a pouco tá cantando também. E Donizete, vamos fazendo mais, aproveitar com o Carlinho também. De vez em quando ele some, agora ele pegou firme. Não some não, Carlinho.
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0: preto e irmã novo. É isso aí. Ofereci essa música lá na fazenda do Rio Bonito, lá pro meu amigo Juventino e a Clora e também pro Cláudio. E na prefeitura, funcionário da prefeitura lá pro Elivan, a Els, pediu para oferecer para eles. Então a música é
1: Luz Acesa.
0: Luz Acesa.

0: aí canta mesmo. Aí eu te falo. Bom também. Um abração lá pro Juninho Pepe, o Edivaldo lá na Fazenda Joinha, também o Eduardo lá da Zerado, vai pro Lindomar Josirene, lá do Brilhante, vai também pro Valdemes, mais a Clemilda, que é a Clemilda, irmã do Lindomar, vai também pra Joelda também, que trabalha lá com o pessoal do kite, sou Deventino, pai dela, Jerominho, a Érica, toda a diretoria lá do kite, vai também pra Salmo, Taidão, Celinho, os parentes lá do Alaor, Donizete, e também o Chico lá da Delves, o Valdeci, nosso amigo também, cunhado Laor, e o Donizete, o Albertinho, que tá aqui com nós agora, ao vivo aqui no auditório. Mandar um abração então pro João do Zico, mais a Gleiva, na mercearia Duarte, e também pro Grilo Carreteiro, né, que não perde um programa nosso aqui. Vai mais um modão pra vocês aí. Vai mais uma, Carlinhos? Vai lá.
1: Mandar uma com o meu amigo Vanderlei. Fala aí, Vanderlei. Fala aí, Vanderlei.
2: Ô, gente. Deixa eu só falar aqui um pouquinho. Avisar os amigos, hein? Que eu abri o lavador aqui de novo. Era perto do Banco do Brasil. Avisar pra zona rural, né, Zé? Camila do Marcílio, 621, perto daquela igrejinha São Cristóvão. E um serviço bom tô fazendo, é sim. Agradecendo aí a preferência aí, ó, gente, ó, 99 70 23 28, marca aí o telefone aí. Obrigado, sim.
1: Já que você fez a sua propaganda, deixa eu fazer a minha então. É isso aí, é pra quem, quem não sabe, né, eu não é impossível, pela idade minha eu já tô com 59 anos, trabalho de pintor já tem mais de 30 anos.
2: Você é mais
1: velho
2: que eu,
1: véio. Mais de 30 anos trabalhando. Eu tô fazendo um curso de desenho. Quem precisar de fazer desenho, ampliar desenho, é só ligar para mim.
3: Essa arte é importante.
1: Qualquer desenho, qualquer tamanho. Então vai a música do Florencio Lorival.
2: Flor do Baile.

0: engraçado, hein? Bota a honra, bota a alegria, gente, pra dentro tá cantando uma moda, hein, Carlinhos?
1: Convidar o Zico, né?
0: Pra fazer quantos um domingos aí a gente faz aqui, né? Cadê o locutor? Cadê o Cicim? Falou? Vou fazer uma mais o Zico aqui, que eu tenho que ir comprar uns treininhos pro almoço ainda. Ô, Zico. O Zico é uma raridade, ele vir na rádio, é um companheiro bom demais. Eu tenho que fazer mais isso aí, né, Carlinhos?
2: Ô, minha gente, eu tava ali na cozinha tomando aguinha e conversando também com a Badia mais a Nil. Aí o Zico vai fazer uma participação aqui com o Zé, com você, Vanderlei, mais uma? Isso. Certinho. Chega aí fazer mais um modão então, com o Zico. De vez em quando ele vem pouco aqui, aproveitar que ele canta mais um modão. E oferecer para todo o pessoal que tá ouvindo nós nesse horário, todo o pessoal da zona rural, todo o pessoal aí da região, Monte Alegre, todas as cidades vizinhas aí. Programão gostoso aqui, são 11 horas e 21 minutos. Chega aí, Vanderlei, então.
0: Ô, gente, quanta honra, hein? Uma alegria muito grande aqui, gente. Eu tenho muita gratidão pelo Zico, porque antigamente, meu Zico me conheceu, tem uns 20 anos, né? Hoje eu canto 3%, né? Uns 3%. Mas eu cantava quase zero, o Zico me ensinou muito. Tem muita gratidão por ele. Companheiro bom demais da conta. Obrigado aí, Zico. E mandar pra Jane lá e os parabéns pra amanhã. Parece que o aniversário dela é amanhã, né? Mandar pra Dionísio tá ouvindo. Ela te ama, amor. Espero que hoje você esteja melhor pra nós dar uma volta aí na cidade. Tomar uma cais bem gelada. Falou? Fala aí, Zico. Não, esquenta não. Vai de boa.

0: Muito obrigado,
1: Zico. Obrigado, Zico. A participação do Zico aqui. E também, vamos. Cadê os olheiros da continuidade? Chamar eles para vir para cá para tocar mais modão aí, que já são 11 horas e 26 minutos. Vamos mandar um abração lá pro Zé Vicente, mais a Maria Dalva. Também vai lá pro Igor Barbarisco, colega. Vai lá pro João Giboia, mais a Joana. Vai lá pro Joaquim, mais a Rosa e a Raquel. E vai lá pro Lila também, mais a Madalena no Berlândia. E vai pro Haroldo, lá das Colhedeiras. E lá pro pessoal do Monte Alegre, o Nadim Sanfoneiro, Miguelzinho Sanfoneiro, Divino Velho, Sinair, o Nininho, o Cardoso. E também lá pro João Rosca, também lá no Monte Alegre das Minas. E lá vai para todo o pessoal lá da região aí que tá ouvindo a gente. E vai pro o pessoal, vai pro Bacuri também, nosso amigo Afrânio. E também o William Barbosa, que mexe com jardinagem. Lá pra Fazenda Muliana, pro Toninho mais a Sandra. Reginaldo mais a Luzia Aparecida também lá na Muliana. E também o Osmar da Panificadora Tradição, né? Que tá sempre marcando presença com nós. Vocês vão tocar, José, agora?
2: Vai oferecer uma música pra lá. A Xana tá fazendo aniversário hoje.
0: Ela gosta do Bar de Papel.
1: O Zé vai dar um bom dia também, o Zé.
2: Vai, cadê o violão? Você vai fazer uma arte no violão, né? Cadê o
0: violão? Tá no ar, tá, né? Tá no ar, né? Sim, aqui tá no ar, né? Pois é, então vou oferecer pra Jana. Ô, Jana, felicidade pra você, né? A Jana tá oferecendo. Vai pra Bela. Essa música também.

0: Não, demais. Barco de papel. Ô, Gê Ferreira, você vai fazer mais uma ou depois você faz? Ô, Gê Ferreira, vem pra cá, você vai fazer umas duas, né? Chega junto aí, que o tempo tá passando, a Badia, mas a Nil tá pra fazer daqui a pouco também. Ô, Zé Maurício, a viola que vai acompanhar o Gê.
1: É, aí eu sei então, graças a Deus.
0: Chega aí.
1: Ô, viola, você tira a conta.
2: Fala, cadê? Tinha ficado um pendurado aí outro dia.
1: Pode tirar a corda, filhona, pelo amor de Deus.
2: Acho que esse tiracolo ficou aqui na rádio, destruído. Tinha um pendurado aí, talvez até era ele. Depois eu vou olhar ali dentro se tá aí. Porque às vezes esqueceu aqui, né, o tiracolo da viola. Ô, Gê, chega aí, Gê, dá um bom dia aí, pode ir lá tomar.
3: Meus amigos, do Passiguara, Uberlândia, Araguari, Monte Alegre. Aô, mundão! É, agradecer aos senhores por esse amanhecer que Deus nos permite. Amém. A música, eu vou cantar com meu parceiro aqui, Mano do Tempo.

0: Vamos fazer um bloquinho de comercial, o último. Aí o Kaique vai passar de lá um bloquinho, depois nós continuamos. Chega daí, Kaique.
1: É isso aí, estamos do lado de cá agora, mais uma vez, né, pessoal? 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É isso aí, muito obrigado a todos aí pela colaboração aí com o nosso programa Talentos da Terra. Vamos pro bloquinho comercial, já já volto com muito mais pra você aqui no Talentos da Terra. 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

0: Cheguei, Brasil.
1: De volta com você aqui no programa Talentos da Terra, aqui na Cidade FM 98,3. São 11 horas e 40 minutinhos. Só tem mais 20 minutinhos de moda aí pra vocês. Ah, mas 20 minutos ainda é coisa demais, não vou parar pra pensar. 20 minutos ainda dá pra aproveitar bastante ainda. Então você que tá ligadinho com a gente, já aumenta mais um pouquinho o som aí, que o pessoal do Estúdio 2 já tá começando novamente os trabalhos para você aqui no programa Talentos da Terra. Iniciando mais uma vez falando aí dos nossos patrocinadores, que é eles, Casa Nova Materiais para Construção, De Alves Auto Center, Dr. Gustavo, Germi Max, Mercearia Duarte, Bazar Alves e Mercearia Alves, Ferragista MB, Carvão Global, Sacolão do Délcio e Tenente Carlos ao nosso apoio cultural. Também tem nosso amigo Cicinho, que sempre tá aí apoiando a gente de forma voluntária. O nosso mais que muito obrigado pra ele. Cicinho, então como é que tá aí o processo daí? Alô, Cicinho?
2: Vamos lá, vamos no barco. O Gê Ferreira vai fazer mais um modão, depois da Badia, mas a Nil vai cantar mais umas duas também. Chega aí, Gê.
3: Meus amigos do Posse Guarense, amigo araguareno, uberlandês. Para aqueles que já perderam alguém querido, eu vou declamar essa música, mas eu deveria cantar. Mas infelizmente não treinei com ninguém. É uma coisa doída. 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
1: Continua.
2: Acabou ainda não.
3: Deu uma pausa grande aqui na barra.
0: Tem gente que só pensa em conquistar, esquece até de viver e sorrir. 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Quando a doença bate na porta, ou a tristeza invade seu coração, a gente aprende que o mais valioso é ter saúde, paz na direção. 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Isso é a verdade. Quem planta amor deixa a eternidade. Quando Deus chamar, não tem como voltar. Por isso viva hoje. Aprenda a amar.
4: Valeu, Guerreiro. Valeu. Um poema bonito declamado por ele. Vamos trazer a Badia, Manil, para cantar umas músicas aqui, para nós tocar, encerrar o programa agora até meio-dia, fazer a participação delas. Chega aí para dar o bom dia de vocês, chega aí.
5: Bom dia,
4: Nil.
6: Bom dia, Cicinho.
7: Bom dia, Badia.
6: Oi, como é que tá? Tudo bem? Bom dia, auditório.
7: Bom dia para todos.
6: É isso aí. O Gê Ferreira acabou de fazer uma declamação bem bonita aí, né?
7: Bonito. Pra gente pensar, né?
6: A gente pensar, repensar, né, nas atitudes da gente, né? Como a gente conduz a vida da gente, como a gente trata as pessoas, né?
7: É.
6: Muito bem, Gê Ferreira, parabéns. Tá?
8: Obrigado.
6: Obrigada aí pela visita, o De Alves, né? O Bertinho. William, obrigada aí pela visita. Zé Mariano, obrigada aí pela participação. O Laor, Cicim também. Obrigada, Nil, pela sua presença.
7: Obrigada a você também.
6: Vamos cantar uma música aqui, né?
8: Beleza?
6: Obrigada, Gê, tchau. É, vamos cantar a Lua Testemunha, né, Nil?
7: Vamos lá.
6: Oferecer lá para o Olímpio do táxi, eu vim com o Olímpio hoje, o taxista é uma pessoa muito boa. Uhum. Oferecer também lá para a Edviges, mas o Alex que está nos ouvindo, e o Benício também, o filhinho deles. Alô, Edviges, muito obrigada aí pela audiência, o Alex também, tá? Muito obrigada, tá?
7: Um alô para as minhas tias, né? Tia Lena, tia Dina, tia Rosa, tia Joana, e para todos os meus priminhos, né? Que eu tenho priminhos. Mandar para todos os bares, né? Mandar para todos que tiveram churradinho ligado.
6: Nas fazendas, nos ranchos.
7: Pra, né? Joaninha, pra aniversariante, que eu não, até agora não entendi se é hoje ou se é amanhã, mas parabéns, Joaninha.
6: A Jane.
7: Felicidades.
6: Parabéns. Tudo de bom para você. É, né? Isso aí.
7: Para todos os nossos colegas, né? De viola.
6: Amanhã que é o aniversário da Jane?
7: Aniversário
6: amanhã.
7: Mandar para todos também lá de Monte Alegre, nossos amigos lá, nossos violeiros, né, que vem aqui.
6: Dona Izete, dá tempo de você cantar uma também, viu? Vamos lá, a Lua é testemunha.
7: Vamos lá.

0: vem lá pro bairro Paineira.
1: Gente, falar que essa música aqui, ela quase me faz chorar. Eu amo essa música. Adoro.
0: Mandaram pro sanfoneiro lá de Monte Alegre, o... Nossa, como que chama? Não, o outro, o rapazinho. Miguelzinho,
1: ele gosta demais de ver, de ouvir a gente cantar.
0: Então, mandar pro pessoal do Brilhante, né? Pra Aline, pro Guilherme, pra Júlia. Mais uma vez lá pro Edvige, mais o Alex e o Benício. Mais uma vez lá pro Olímpio. Lá pra Salma, né, Dona Zete? Pra Salma. Pro... tá todo mundo ouvindo, né? A Neuza, a... Isso, a Sônia. O esposo da Salma, que eu me esqueci o nome agora, né? Vou cantar mais uma que dá tempo do Donizete cantar uma também, né? Isso.

0: nada, né? Agradecer, né, o pessoal. Ô, Donzé, você quer fazer uma ou a saideira? Faz a saideira, Donzé, que catou som aqui hoje. Não, o Zé Mamão tá aí já? Zé Mamão tiver por aí, ele até canta. Escuta minha canção, ele quer cantar. Nós vamos fazer a saideira aqui. Falta 5 minutinhos pra meio-dia pra nós pegar o almoço.
1: A saideira ficou por último.
0: Ficou por último. Então nós vamos mandar agradecer a todo mundo que aturou nós, né? Mas nós está firme aí, se Deus quiser. Domingo nós tá aí de novo, né? Você quer fazer mais... Ô, compadre, você quer abraçadeira ou toca de Fá maior?
1: Que tom que é, compadre?
2: Fá.
1: Já tava no pai.
0: Você quer usar isso aqui pra tocar no mi? Porque fica bom pra fazer o batido, né? É, nós vamos fazer essa saideira aqui e domingo que vem a violeirada que não veio hoje. Abração lá pro pequeno grande homem, né? Que não veio cá ajudar nós hoje aí. Ô, Vilmar, o que que foi? Mas dá as caras aí pra nós, dá notícia, porque a gente sempre conta com a presença do Vilmar aqui pra cantar, pra ajudar a animar o programa, né? Mas valeu a pena.
3: Eu, então, Laura, vamos cantar aqui a saideira, oferecer pra todos vocês aqui. Escuta a minha canção.

0: som original mesmo, a modona em Fá maior, é o som original dela. Agradecer todo o pessoal que participou com nós aqui, né? Todos os patrocinadores que sempre bancam e patrocinam o nosso programa, e os que estão ouvindo nós de casa, que sempre acompanham a gente. E domingo que vem, se Deus quiser, nós estamos aqui a partir das 9 horas, 9h20, depois já está começando. Chega da Caíque, pode dar encerramento do programa aí. Obrigado.
1: É isso aí, meu amigo Cicinho, foi muito bom, né, esse programa, mais um programa, graças a Deus, mais um programa bem executado aí, né, esse domingão maravilhoso. Quero agradecer você, dona de casa, você, meu amigo motorista, você que tá aí de bobeira nesse domingão, na fazenda, tirando um leite.

Quero agradecer você por ter aceitado, né, estar comigo, né, ter me dado a tua companhia aqui na 98,3. Quero te convidar para o próximo domingo, próximo domingo, semana que vem, quero contar com vocês aqui, tá bom? Foi muito bom a presença de cada um. Muito obrigado pelas participações de todos vocês. Eu vou ficando por aqui até domingo que vem. Eu sou o Kaique Freitas e esse foi o programa Talentos da Terra de hoje. Um abraço, fiquem todos com Deus.

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0: meio-dia e 15.
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0: Meio-dia e 53.
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0: 1:09.
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0: 1:36.
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0: Chamo Pipi, Angelina.
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0: Olha, eu tô arrepiado com a galera. Gelo, peraí, vem cá. Olha, olha pra você ver que a afinação dessas comitivas.
1: Todo mundo cantando essa galera aqui. Aí agora.
0: Ai, eu devo, ai, eu devo.
1: E aí?
2: Duas e quatro.

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0: Gustavo Lima,
1: Jorge Mateus,
0: diretamente do Boteco.
1: E eu sou Gustavo Lima. E eu sei tudo.
0: Eita,
2: salva de palmas, Jorge Mateus, por favor.
0: Obrigado, gente.
2: Obrigado.
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0: Gustavo Mioto, senhoras e senhores.
1: Murilo Ruf, senhoras e senhores.
2: 2:29. 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
4: Feijão. Essa aí não é assim, vamos lá.

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0: Obrigado.
1: Obrigado. Obrigado, obrigado.
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0: Obrigada, irmãos. Que honra, muito obrigada mais uma vez.
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2: Mas o homem apaixonado leva uma verdadeira vida de cão.
3: É brincadeira, hein? Traz alguma coisa aí pra nós beber, garçom.

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0: 6h43.
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0: 3:50.
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5: Segura, amigos.
7: Fala, Edson.
8: Já teve amor de ping-pong na sua vida?
7: Mas é muito bom pra ver isso.

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2: Só queria o cheiro dela no meu travesseiro. Ia ser conhecido, hein?

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0: Obrigado, irmão.
1: Obrigado.
2: Parabéns pelo trabalho. Que sejam
3: 4:51.
4: Conta 10 segundos no relógio aí.

0: Obrigado.
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1: E é o povo chegando. Você não chamou a gente mais não, Chitão?
2: Será?

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0: essa é pra casar, viu?
1: 7h29.
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4: Falcão, vamos recordar agora quando tudo começou pra nós.
5: Vamos, Felipe. E foi exatamente aí que as portas do Brasil se abriram pra gente.

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0: Obrigado. É sofrida, hein? 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
0: Trevé, você sabe que tem gente que tem o poder de mentir, né? Eu vou te contar uma besteira que a gente tem o poder de cair nelas aí.

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0: 8h50.
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3: Para de postar as coisas pra me convencer que você tá bem, viu?

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